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0: Obrigado, André Renner, Bainão das Antigas, mais um grande sucesso. E nós, dos atuais, estamos aqui para firmar essa parceria com vocês. Bailão das Antigas e Bailão Raiz.
1: Tamo junto.
0: Valeu.

0: Olá, meus amigos, muito boa tarde a todos. Estamos chegando por aqui com mais uma edição, edição número 2 da semana, aqui do nosso encontro com o Denilson Machado, aqui pela Rádio Progresso FM 88.3. Hoje edição número 2, terça-feira, 25 de agosto de 2026. Graças a Deus aí, com muita alegria, com saúde, com alto astral, vamos chegando aqui por aqui pra te fazer companhia com o melhor da música gaúcha, música de banda, música sertaneja, até às 19 horas. Claro que sim. Nesse momento, temperatura aqui nos estúdios, aí está em 24 graus a temperatura. Um dia bastante já, uma esquentada, bastante quente. Amanhã, miércoles, quarta-feira, a temperatura chegaria aos 29 graus, a mínima de 17. Jueves, quinta-feira, 30, máxima, 18, a mínima. E sexta-feira, rapaz, 34 graus e 22 a mínima. Chora e a mãe não vê. Vai esquentar o trem, hein? Sábado, 33 a máxima, 22 a mínima. E domingo, 33 a máxima, com pequena previsão de chuva aqui pra nós aqui. Domingo tem aí pronóstico de dilúvia. Sábado tem também, mas é muito pouquinho. Domingo já tem aí a chance de 90% de 11 milímetros. Segunda-feira também, segundo nos indica, que teria chuva também. Mas vamos aguardar pra ver o que o patrão vai lá de riba nos reserva aí no decorrer nos próximos dias.
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0: Olha aí, o telefone habilitado aqui pra você participar comigo aqui, 0983-516-329. 0983-516-329 é o telefone aqui habilitado para você participar, ajudar aí a gente a selecionar as melhores canções até as 19 horas aí com vocês juntinhos, aqui com a música gaúcha, a música de banda, a música sertaneja. Um abraço lá pra André, que tá ligado comigo. Um abraço, pessoal da Kimix, aí no interior. Tá um sítio lá curtindo a programação. Um abraço pra você. Ali, você do outro lado, da onde você tá sintonizando com a gente. Mande mensagem pra cá. 0983-516-329 é o telefone pra você participar com a gente aqui. Começando aqui, vamos trazendo aqui, ó, o Trio Parada Dura. Essa moda é um clássico do sertanejo também. Já voltamos com mais música.

Olha aí, pessoal, muito bem, vamos dando sequência por aqui, curtimos aí uma seleção de música sertaneja, Toalha de Banho, Bob Robson, Avenida Boiadeira, Espinheira, do Duque Dalvan, também aí o Avião das Nove, com o trio Parada Dura. Agora são 17 horas com mais 31 minutos em todo o território nacional. Vamos dando sequência, vamos chamando aqui por aqui os nossos avisos aqui dos nossos eventos aí, festas na nossa região.

0: Ai, que a popozuda, essa aqui foi sucesso do JM. Olha, vem chegando a 28ª tradicional festa do Cupim, aqui no bairro Sinuelo, 28ª tradicional festa do Cupim, organiza a Capilha Divino Espírito Santo del bairro Sinuelo. Programação, às 9h30 tem a Santa Missa, ao meio-dia, aquele delicioso almoço, aí com o tradicional cupim, e também vai ter churrasco, vai ter vários tipos de comidas aí. Às 15 horas, início aí da tarde dançante, vocês são os nossos convidados para participar. Denilson Gaiteiro e Companhia Animação, estarei por aí, fazendo aí um grande matiné dançante aí no bairro Sinuelo. Vem aí, a 28ª tradicional festa do Cupim. Vem aí com sua família e amigos aí para uma jornada especial para compartilhar, celebrar e manter viva aí a nossa tradição. Quase três décadas ainda. 28ª tradicional festa do Cupim do bairro Sinuelo, dia 6 de setembro. Vocês são os nossos convidados.
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0: também vem chegando pra vocês aqui, deixa eu pegar aqui, o tradicional baile do chope.
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0: 10 de outubro, esse grande baile do chope na comunidade do Cerro Largo. E o Paulinho e o Fábio no bailão. E também aí a animação também com a banda Novo Estilo. 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Também, pessoal, vem chegando aí a grande festa da terceira idade do grupo Recordando o Passado. O grupo Recordando o Passado vem aí para a edição aí da sua festa. Vai ser aqui no bairro Sinuelo no dia 11 de outubro de 2026. Terá início aí a recepção dos grupos às 10h30 da manhã. Logo após aí, às 11h30, será servido o almoço. E a partir das 14 horas aí tem início aí novamente ao matiné dançante. Denilson Gaiteiro, vamos estar por aí novamente animando esse grande evento aí do grupo da terceira idade de Naranjal, o grupo Recordando o Passado. Um abraço aí a toda a diretoria, toda a comissão, e será aqui no bairro Sinuelo, no local do Salão Comunitário, dia 11 de outubro. Vem chegando aí então aí a festa do grupo da terceira idade de Naranjal, Recordando o Passado.
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0: É, Loteamento Mônaco, um abraço lá pro Gilmar. 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Um abraço aí pra gurizada que tá sintonizado com a gente. Alô, piazada do grupo. É, hoje promete um caldo. É, vamos ver se sai estranho aí, viu? Diz que cada um tem que levar uma linha pra pescar um jundiazito no córgo lá. Mas tá meio seco agora, tá meio baixo o córgo, porque foi arrancado semana passada um jundiá aí e baixou bastante o nível da água, né? Então vamos ter que ver aí se pescamos pelo menos uns lambari hoje aí, hein? É, piazada não é fraca não. Foram pescar semana passada lá e puxaram aí, pegaram um jundiazão meio grande. É, Ronaldão, vai. Parece que o bicho baixou meio metro no nível do córgo lá, né? Então aí temos que ver aí pra pescar uns lambari aí. Um abraço lá pra Dona Alci Kunz, também tá ligado comigo. Alô, Dona Alci, alô família Kunz aí de Formosa. Vamos estar por aí, junto com a família Kunz aí. No aniversário do patrão lá, né? É, deixa eu ver aqui, que eu não lembro agora o dia aqui. Vamos pegar aqui na agenda aqui dos eventos, se eu não me engano, é novembro. Opa!

Temos que ver bem certinho. Mas um abraço pra Dona Zita, tá ligado? Comigo, vou trazer uma seleção de músicas, né? Aqui eu primeiramente vou trazer uma música. É uma seleção das antigas aqui, mas vou trazer o JM aqui com a namorada que sumiu. E depois vou trazer uma seleção aí de moda de viola, boiadeiro errante, couro de boi, por aí vamos seguindo aí até às 19 horas.

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Aí o sucesso com o grupo Che Barbaridade, sábado, dia agora 17 horas com mais 55 minutos, 17 com mais 55 minutos em todo o território nacional. Abraço aos amigos de Naranjal que estão ouvindo a gente aí, curtindo a programação também. É edição aí número 2, terça-feira.

Locutor amigo cantando pra gente, Banda Sai Cantos, mandaram um abraço pra galera, o pessoal aí da comunidade da linha 12, que estará de festa no dia 18 de outubro, vem chegando aí o grande bingo aí na comunidade da linha 12. Preço do cartão 25 mil guaranis, e terá aí primeiro prêmio será 10 milhões de guaranis em efetivo, segundo prêmio 7 milhões de guaranis em efetivo, terceiro prêmio 5 milhões, quarto prêmio 3 milhões e também vai ter aí prêmio extra no valor de 2 milhões. É dois prêmios extra, né? Pra quem se apresente aí no dia 18 de outubro. E meu amigo Sérgio, um abraço pro Sérgio, tá no trânsito, tá indo viajar, o Oliveira, tchê. E tá curtindo a programação. Pediu a música do Paulinho Fábio, antigamente vocalista da banda São Francisco. Sérgio, eles vão estar aí na comunidade do Cerro Largo, também no Baile do Chope. Daqui a pouquinho vamos trazer a chamada do Bailão do Chope do dia 10 de outubro. Aí o Paulinho Fábio no Bailão, a música, o amigo com a banda São Francisco. Já voltamos aí com mais moda pra vocês aí. E até às 19 horas.

E aí, o sucesso do Grupo Safira cantando pra gente. Agora são 18 horas com mais 2 minutos em todo o território nacional. Um abraço ao nosso amigo Sérgio Boa Viagem, tá curtindo a programação com a gente. É aí no grande evento no dia 18 de outubro na comunidade Pedrinha 12. Estaremos aí presente também aí, fazendo aí um grande matiné aí pro pessoal presente. Também vai estar, deixa eu pegar aqui bem certinho como é que é o nome do artista, do cantor que vai estar presente conosco ali no dia 18 de outubro aqui, na comunidade da Linha 12.

cantor Fábio Maran. Fábio Maran vai estar presente também aí na comunidade da Linha 12, fazendo um show acústico, aí logo após o almoço, né? Entre o... passando o almoço aí, vai ter aí o cantor Fábio Maran, diretamente de Medianeira, fazendo um show acústico lá, cantando as canções, aí fazendo, entretendo o pessoal aí, e logo após o bingo, aí vai ter a Nilce Gaiteiro e companhia num grande matiné para o povo aí da comunidade da Linha 12. E também vai ter aí o grande bingão, né? Vai ter o grande bingão aí, pessoal. Aí vamos estar trazendo aí os contatos aí da gurizada da comissão aí, para quem quiser adquirir cartelas. De repente vamos ter aí talvez aqui uns blocos também aí para vender aí, distribuir aqui, né, para os amigos que quiseram adquirir aí e que queiram adquirir aí os bingos aí da comunidade da Linha 12. Um abraço, meu amigo Sérgio, um abraço pra toda a gurizada aí da região do 32, meu amigo Martelo, alô Juliano, pessoal do 13 de Maio, o Gaúcho também sempre nos acompanha. O meu amigo Paulo pediu uma música, ele pediu uma música dos Monarcas, Cavalo Raio. Essa é boa, meu amigo Paulo. Paulo Gaúcho tá lá em Cerro Largo curtindo a programação, a dona Ana. Vou trazer pra eles aqui, ó. É a música dos Monarcas, o Cavalo Raio. Essa moda aqui é de CTG. E falando em CTG, vem chegando a Semana Farroupilha, né? O mês de setembro é o mês do gaúcho, mês do gaúcho. E temos aí alguns eventos aí na Semana Farroupilha. Dia do Gaúcho, nosso encontro é lá no Cerro Largo, aí no nosso amigo Nelmo Halber, no lavador. Lá vai ser aí feito aí uns costelão. Vai ser um dia muito bacana aí, com participações aí de vários artistas. Dia 20 de setembro vai ser o Dia do Gaúcho. Um abraço à gaúchada presente que nos acompanha sempre através da Rádio Progresso FM. É o Cavalo Raio. Alô, meu amigo Paulo, alô, pessoal do Galpão, do Rancho Gaúcho de Santa Rosa também. Vamos trazendo aqui, ó, Cavalo Raio pra vocês.

0: Mas aí, pessoal, vamos seguindo por aqui. Curtimos aí um bujuzito aqui. Foi também aí a música Cavalo Raio. Foi lá pro nosso amigo Paulo Gaúcho, Paulo Justo aí de Cerro Largo. Alô, amigos aí da comunidade de Cerro Largo. Um abraço pra vocês aí. Eles que vão estar de festa no dia 10 de outubro aqui no Grande Baile do Chope, aí na comunidade do Cerro Largo.
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0: É esse 10 de outubro, grande bailão do shopping aí na comunidade do Cerro Largo. O convite tá feito ali, alguns amigos de toda a região. 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Vem chegando também a 28ª Tradicional Festa do Cupim. 28ª Tradicional Festa do Cupim organiza a Capilha Divino Espírito Santo do bairro Sinuelo. E a programação, às 9h30, Santa Missa. Ao meio-dia, aquele grande almoço com o Cupim. Também vai ter aí churrascos e também outras comidas deliciosas aí. Às 13h, ou seja, às 15h da tarde, terá início a tarde dançante aí num grande matiné, a animação do Denilson Gaiteiro e companhia. Alô, pessoal aí de Santa Rita e toda a região. 28ª Tradicional Festa do Cupim no bairro Sinuelo, domingo 6 de setembro. Vem aí com sua família, com seus amigos. Convide a galera toda para participar aí, celebrar e manter viva a nossa tradição aí. Um abraço a toda a comissão aí do bairro Sinuelo, na Capilha Divino Espírito Santo aí, com esse grande evento aí da 28ª Tradicional Festa do Cupim aí. Um abraço a todos os amigos aí do bairro Sinuelo.
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0: Opa, bom demais da conta. 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

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O meu amigo Ademir tá ligado comigo. Um abraço, Ademir Pagliotto. Tá pedindo uma música, a nossa escolha aqui. Pediu uma música de fundamento. Mas claro que aqui só roda música boa, né? Meu amigo Ademir, um abraço pra você. Aí, um ótimo descanso. Depois de um dia de trabalho que tá curtindo a programação aí. Tá oferecendo a música aí pros seus amigos. Aí, especial lá pra Fátima, pro pessoal aí do grupo da Melhor Idade também, que sempre participa nos eventos aí. Abraço pro meu amigo Ademir aí. Bem-vindo aí. Segura com nós aí até as 19 horas, hein, Ademir? A Silvana também participando com a gente. Alô, Silvana, boa tarde pra você, ótima tarde. Ela tá pedindo uma música e oferecendo aí para o seu irmão, né, pro Silvonei, que tá de aniversário hoje. Azaguri, velho. Abraço, Silvonei, aí da JS Móveis, se eu não me engano, né? Ele que está hoje completando mais um ano de vida. Parabéns, muita felicidade. Ela pediu uma música do Rei Roberto Carlos aqui. Eu não achei essa música aqui, ó. Mas vou trazer aqui já, aqui, ó. Feliz aniversário, Silvonei. Um abraço pra você aí, ó. Muitos anos de vida e muita saúde.

E a nossa homenagem ao nosso amigo Silvonei, hoje completando mais um ano de vida. Parabéns, muita felicidade, né? Que seja sempre essa pessoa, gente boa, nosso amigo, nosso parceiro aí, Silvonei, que sempre nos acompanha também. E aí, do proprietário da JS Móveis, se eu não me engano, é JS, né? É, vamos seguindo por aqui, meu amigo Ademir, tá ligado conosco aqui. Vamos trazer pra ele aqui já uma música bem boa aqui, das antigas aqui, que eu já preparei aqui. É o gauchão do Facebook, é. Falando em gauchão, vem chegando aí a semana, o mês do gaúcho, né?

0: Gaúcha.
1: É o Gaúchão do Facebook. Gaúchão do Facebook. Vamos seguir por aqui. Vamos trazer aqui a música lá pro meu amigo Ademir, que pediu uma moda de fundamento aqui. Quem tá também ligado comigo é meu amigo Jair. Alô, Jair Brown, tá ouvindo nós lá em 10 de maio, Toledo, Paraná. Um abraço, meu amigo Jair. É, um abraço pra você aí, pra família toda aí. Ligados com a gente em Toledo, Paraná, aí no, na comunidade do 10 de maio, linha 10 de maio, né? E tá ouvindo nós aí através do aplicativo Rádio Progresso. O meu amigo Bochotes, Bochotes também tá ligado comigo, já mandou aqui uma foto, tá escrevendo um áudio pra nós. Escrevendo um áudio. Tá gravando um áudio, guri, velho, mas faz um tempinho já que estamos aguardando aqui, né?
2: Olha ele aí, ó.
1: Esse é o pescador que tirou o peixe que baixou meio metro do córrego lá.
2: Olha ele aí, ó.
1: O piá é bom, o piá é bom na pescaria. Vamos trazer aqui uma seleção aqui e mandar lá pro pro Ademir, vamos mandar lá pro Bochotes também. Vamos trazer aqui primeiramente o trio Parada Dura com a música A Vaquinha. Depois vamos trazer também uma do Lourenço e Lorival.

curtimos aí alguns sucessos aqui, curtimos aí, mandando lá pro pessoal de Naranjal ligado com a gente, curtimos aí o Durval e o Davi, fã número um, também Lourenço e Lorival, também teve o trio Parada Dura, uma seleção de música sertaneja pra vocês.

Casca de bala, casca de bala. Essa aqui, tamo curtindo. Isso aqui é uma música um pouquinho diferente do nosso estilo aqui, né? Um abraço lá pro meu amigo Jair, tá ouvindo nós. Hoje ele até falou, comentou aqui, agora nós estávamos conversando aqui, que ele tá lá por Curitiba. É, tá em Curitiba, aí leva o garotinho dele lá pra fazer alguns exames por lá e tal e coisa, e viajou pra Curitiba. Amanhã ele tá de volta aí em Toledo, 10 de maio. Abraço, meu amigo Jair, aí pro seu garotão também, pra toda a família, né? Boa sorte por lá, boa viagem de retorno também pra vocês aí. Tá ouvindo a gente através do aplicativo Rádio Progresso. Aplicativo Rádio Progresso. Um abraço também lá pro seu Heleno. O Heleno Vortimenos, escuta aí, Jair. Ele mora ali na São Roque, comunidade São Roque, ali pertinho de Missal. Perto de entre Missal e Santa Helena, para ali está aí a comunidade São Roque. E ele sempre nos acompanha também. A minha amiga Mari, também lá em Foz do Iguaçu, ouve a gente através do aplicativo, assim como a Cacau também. Um beijo pra você, Cacau. Ótima terça-feira, né? Ótima terça pra você, ouvindo a gente através do aplicativo Rádio Progresso. Música.

0: É o cantor César Silva cantando pra gente Você Sempre Online, Você Sempre Online. Abraço meu amigo César aí, com certeza está ouvindo a gente. Olha pessoal, vem chegando aí domingo 11 de outubro de 2026, aí a festa aí do grupo da terceira idade de Naranjal, recordando o passado, o grupo recordando o passado vem aí com sua festa. E vai ser aqui no Salão Comunitário do bairro Sinuelo, no dia 11 de outubro de 2026. A recepção dos grupos, às 10h30 da manhã, às 11h30 será dado início aí ao servido do almoço para o pessoal presente, né, os grupos convidados e também o pessoal que quiser aí ir almoçar lá, vai ter fichas à venda aí, beleza? Vamos estar passando, vamos estar trazendo no decorrer aí desses próximos dias aí o número aí para vocês adquirirem as fichas aí de almoço no grande evento do grupo Recordando o Passado. Será aí no domingo 11 de outubro. Ali no bairro Sinuelo, o grupo Recordando o Passado vem com sua festa aí no bairro Sinuelo no domingo 11 de outubro.
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Olha a hora certinha, pessoal, 18 horas com mais 52 minutos, 18h52. É, estamos chegando aí nos minutos finais da programação, né? Vamos aí nos despedirmos de vocês. Amanhã, querendo Deus, estaremos de volta. Amanhã é o dia do namoro, é quarta-feira. É, alô, gurizada, se prepara aí pra já preparar aí. É, uns pilos, tomar um banhozinho pra fazer uma média aí com a namorada, né? É, amanhã, quarta-feira, quartou, gurizada. Vamos encerrando por aqui, vamos deixar as últimas dessa tardezinha, noitezinha, já aqui por Santa Rita, né? Escurecendo. E, querendo Deus, amanhã estaremos de volta. Vamos deixar aí o Daniel cantando o Reino Encantado. Já vem chegando esse companheiro Ramon Gomes aí com La Noche e Tu Música. Fique ligado que tem muito mais programação pra vocês. Um abraço a todos, querendo Deus. Amanhã estaremos de volta. Quero mandar aqui, antes de se despedir aqui, um abraço lá pro Sérgio, meu amigo Sérgio Guarda, sempre nos acompanha. Se ficou alguém, deixa eu ver aqui a minha amiga Alci, já comentamos aqui, dá um abraço pra Alci. Deixa eu ver quem mais aqui nos participou conosco aqui, meu amigo Dayo, meu amigo Luciano também, obrigado pela audiência, uma ótima noite. Meu amigo Charles, um abraço pra você, deixa eu ver quem mais aqui, o Claudinho, alô Claudinho, pessoal de São Alfredo. A minha amiga Helenice também sempre nos ouve. Meu amigo Flávio, deixa eu ver o meu amigo Kleber também sempre sintonizado com a gente. Um abraço para vocês todos. Amanhã estaremos de volta a partir das 17 horas e minutos com vocês aí. Até amanhã, se Deus quiser.